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1: Alô?
2: Oi, tudo bem?
1: Não,
2: não sei. Você que sabe. Podemos, lógico. Ah, não. Claro. Talvez possamos... Você podia vir aqui? Poderíamos fazer uma coisa interessante? Não sei. Não sei, você que sabe. Você que me...

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1: A música se atrofia quando se separa da dança.